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3: Boa noite. Amanhã faz frio, pode ter geada forte, com mínimas entre 2 negativos e 1 positivo em grande parte da nossa região. E à tarde não passa muito também dos 12, 14, que vai receber um reforço de ar frio. Tem alguma variação de nuvens e não passa muito aí de 12, 14 graus. Na segunda, geada forte, mínimas de 0 a menos 3 de manhã ou à noite. Então, vai estar negativo nas primeiras horas e no finalzinho da noite. E também não passa muito de 12, 13 graus. Outro dia muito frio, mas com tempo bom. Geada forte a severa na terça-feira, entre 5 e 7 abaixo de 0, um pouco mais, um pouco menos nas baixadas, e entre 0 e 2 positivos no alto. E durante a tarde também não passa muito dos 15, 17 graus com boa vontade. Geada forte também na quarta e quinta-feira, abaixo de 0, de forte a muito forte, e não esquenta muito não, fica agradável. Frente fria chegando na sexta-feira e mais frio no outro fim de semana. O frio, por sinal, vai ganhando força até o final do mês. Da Climaterra, Ronaldo Coutinho.
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0: obrigado, gente.
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1: E eu quero convidá-los para a gente cantar, para a gente ter isso aí registrado, para a gente perpetuar essa música, pode ser?
2: E você vai cantar junto.
1: Com certeza.
2: Então tá bom.
1: É nós.
2: Então tá. Eu quero ver o dueto seu e do Creone também.
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2: Nossa.
1: Espero que não seja de verdade.
2: Não,
1: Senhora,
2: não,
1: último adeus.

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0: 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Isso é Maiara e Moraes, é melhor que você.
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0: 3:11.
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2: Essa canção fala de um exemplo de como se deve ser um amor entre duas pessoas, em que essas duas pessoas acabam sendo tudo uma para outra. 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

5:10. 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

0: 6:09.
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0: 6:37.
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0: 8:03.
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0: Buenas, buenas, buenas. Excelente manhã de domingão pra você, pra todo mundo sintonizado no 104,1 da Nevasca FM. Estamos iniciando o programa mais campeiro e galdeiro de todas as suas manhãs de domingão. O programa mais tradicional aqui da 104,1. Está no ar o Galpão da Nevasca. Gente, o seu final de semana fica mais bacana se você tá sintonizado aqui na Nevasca. Então, a partir de agora, nosso WhatsApp totalmente liberado pra você participar com a gente, mandar aquele recado, pedir aquela marca campeira no 49-991-17-84-88. Temperatura em São Joaquim nesse momento na casa dos 7 graus, ensolarado, umidade relativa do ar em 93%. E ventos a 8 quilômetros horários. Hoje, dia 14 de junho de 2026, domingão, gente. Hoje celebra-se Dia Mundial do Doador de Sangue, Dia do Solista e também Dia Universal do Nosso Deus. Excelente manhã pra você. A partir de agora, até o meio-dia, eu, Will Andrade, te faço companhia aqui na programação da Nevasca. Começando com Luiz Marenco, Enchendo os Olhos de Campo, 8:05. Ótimo dia pra você. Aumenta o volume aí.
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1: Vasca FM 8:20, bom dia.
2: Vamos que vamos, que delícia.

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0: Vasca Firme, ser criado em Galpão de Campo e de Mato, um ótimo dia pra você. Pois é, né? Eu havia falado no início do programa que o tempo tava ensolarado, meu povo. Mas olha só, sai pro mentiroso aqui, hein? Temperatura nesse momento em São Joaquim continua baixa, na casa dos 7 graus. Agora já um tempo totalmente nublado, com vento, chegou a baixar uma serração aqui no centro da cidade de São Joaquim. Quero saber como que anda o clima aí na sua região, onde você tá curtindo a Nevasca FM. Já aproveita, já conta pra nós até onde tá chegando a nossa comunicação, através do WhatsApp 419-991-17-8488. Já manda aquele abraço bem especial. Aí fala o que você vai aprontar nesse final de semana, tá se preparando pra dar aquela sapatinha, pecado naquela carne, que é show de bola, é tradição de todo domingo. Dona Maria, já tá fazendo arroz, a maionese aí também? Conta pra nós aqui, já aproveita, manda abraço pra quem você quiser. E claro, pede aquela marca campeira, nosso amigo Paulo Lima, direto de Florianópolis, pelo aplicativo da Nevasca FM, né, que tá sempre acompanhando a nossa programação, direto da capital catarinense. Nosso amigo também tá por aqui, ouvinte de todos os dias. Fala, meu amigo Diego Rambo, tudo certo? Ele mandou uma foto aqui, diz que lá tá virado também o tempo. Um abração, bom dia.
1: Buenas, amigos da Nevasca. Buenas pra todo mundo. Um ótimo domingão pra todo mundo aí. E eu queria mandar os parabéns pro tio Hélio, que tava de aniversário ontem. Meu tio Moa, que tá fazendo hoje aniversário. E pedir a música Guri, com o Joca Martins. Se puder tocar aí, te agradeço. Um abraço pra todo mundo aí.
0: Valeu, meu amigo, pode deixar pra nós aí que você é um canhoto, vai tocar sem dúvida nenhuma. E se você ainda não mandou seu recado, faça como eles, comente aqui com a gente, mande sua mensagem de texto, sua mensagem de áudio, fica à vontade. Quero aproveitar também e estender o convite pra você até as nossas redes sociais, no nosso Instagram, conferir os bastidores aqui do estúdio da Nevasca FM, que nós fizemos uma decoração para a Copa, se bem que, né, na estreia de ontem não foi conforme o esperado, mas foi menos pior, digamos assim, né, a gente já tá nessa situação, né, não acreditando tanto no melhor, mas acreditando no menos pior, né, meu povo? Então vai lá conferir um pouquinho da nossa decoração, de como que ficou o nosso espaço, nosso estúdio, claro, pra quem sabe aí vir o Hexa brasileiro, né? A gente vai torcer, somos brasileiros, somos verde e amarelo e vamos torcer pra que dê tudo certo. Nosso amigo Wellington, lá em Urupema, tá na sintonia da Nevasca, buenas!
2: Bom dia, meu amigo Will.
0: Bom dia!
2: Eu sou o amigo Wellington de Urupema, manda a música pro meu pai.
0: Beleza, meu pequeno, qual música? Pede aí que nós toquemos aqui na Nevasca, tá bom? Um abraço pra você. Agora 8h37, ótimo dia pra você.
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0: 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Nevasca FM 8h39, bom dia. A programação mais campeira e gaudéria do sul do Brasil aqui nas ondas da 104.1. a voz da comunidade. Chegando aí, Joca Martins, guri.
9: Ótimo dia pra você.

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1: Não é essa aí, Marquinhos? Não é essa música, bicho?
2: Acho que é essa aqui, hein? É o Cris. Gurizada, diga.
1: Vai lá. Vamos ver. Levanta a mão. Opa, opa. Não é essa aí também. Não é essa aí.
2: Acho que é o tio Laerte no bailão, então já. Vamos ver.
1: Cris, por favor, Cris.
3: Eu até gostei dessa música, eu tava dançando bagual. E por isso, só faltou uma prenda aqui em cima para dançar comigo.
2: Se não é nenhuma dessas aí, se não é nenhuma dessas, agora eu não sei qual que é. Qual
3: eu
2: que
3: sei
2: é, Cris?
3: Uma que o povo vai gostar e vai dançar bastante. Tá chegando o tranco velho mais sonangueiro do sul do Brasil, hein, Cris?

0: Vasca FM, esse é Grupo Portal Gaúcho, tá aí Tranco Velho Fandangueira. Esse foi pro nosso amigo Wellington, lá de Urupema, que pediu pra curtir na programação da Nevasca. Excelente final de semana pra você, Wellington, obrigado pela sintonia. 9:03, fechando a primeira hora, pra você que tá acompanhando a Nevasca, já participa com a gente, manda seu recado no nosso WhatsApp, no 49-991-17-8488. O Isaías Fernandes tá aqui com a gente. Bom dia, meu amigo, velho, aqui é o Isaías Fernandes da Amarelli, quero mandar um abraço pra minha esposa, Jéssica, e pros meus filhos Gael, Bianca, Yasmin, Ismael e meu neto Nicolas, e meu cunhado Cafezinho também, e a minha cunhada Aline. Estamos todos ligados na escuta da Nevasca. Ô, oh, coisa boa, casa cheia, toda a família reunida, final de semana abençoado pra vocês aí, tá? Obrigado pela sintonia, um abraço bem forte aqui desse amigo que vos fala na Nevasca FM, tá bom? Obrigado pela sintonia, um abração aí, bom final de semana, bom domingão. Nosso amigo Zé Valente, fala Zé Valente, bom dia!
1: Bom dia, índio velho, manda aí pra nós com Walter Moraes, Rebeldia. Quero oferecer para todo o pessoal que está no rancho, todo o pessoal das cavalgadas que sempre estão aqui pelas querências. E a todos aí que estão na escuta, para minha filha Valentina Valente Santana do Livramento, Rio Grande do Sul. E para o meu filho Joelso, que mora em Criciúma, e meu neto Felipe Valente, que mora eu e ele no rancho. Aqui é Zé Valente, São Bento, Bom Jardim da Serra. Um abraço aí pro amigo.
0: Um abraço, meu amigo Zé Valente, obrigado pela sintonia, um grande abraço também pra toda a sua família que tá acompanhando a programação da Nevasca e vai curtir sem dúvida nenhuma. Se você ainda não participou, corre, hein? 499-9117-8488. Tô te esperando aqui na Nevasca.

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4: 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Nevasca FM 96, bom dia! Estamos de volta com mais um bloco musical aqui nas ondas da 104.1 Nevasca FM. A voz da comunidade, começando com Walter Moraes, Rebeldia.

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0: Nevasca FM, esse é João Chagas Leite, desassossego aqui na programação do Galpão da Nevasca, 9:33 para você sintonizado aí no 104.1. Lembrando que o nosso WhatsApp totalmente liberado para você mandar aquele abraço, pedir aquela marca campeira. Enfim, você me ajuda a montar a programação da Nevasca e a gente toca a música que você mais quer ouvir, tá bom? 49991178488. Mandar um abraço aí, que quem tá aqui na sintonia da Nevasca é a Ariane. Tudo bem, Ariane? Ela que tá mandando um feliz aniversário aí pro Miguel da Roça, comemorando mais um ano de vida. Ele que queria ouvir a música Bugio Lacai com Baitaca, curtiu aqui na programação da Nevasca. Um abração pra você, muitos anos de vida, meus parabéns, e que essa data aí se repita por muitos e muitos anos, tá bom? Obrigado pela sintonia, ótimo final de semana pra vocês.
1: Oi, bom dia, tudo bem?
0: Bom dia, Gorete! Tudo bem?
1: O Cambuí, queria escutar a música dos Filhos do Rio Grande, oferecer pra vocês e da rádio, o pessoal de Urubici e Vacas Gordas.
0: Beleza!
1: Um abraço, tenham um bom dia aí, tudo de bom.
0: Um abraço, bom dia também, obrigado pela sintonia, pra todo mundo aí em Urubici, que tá sempre acompanhando a Nevasca. Obrigado pelo carinho, tá? Nosso amigo Doca tá com a gente por aqui, bom dia!
2: Bom dia, Igor. Aqui é a Doca, aqui da rua Maria Quitéria.
0: Oi, dona Doca, tudo bem?
2: Eu quero pedir uma música pra homenagear meu filho Isaac, que tem aniversário amanhã. Se você puder tocar aquela do Rick Rey, não sei se você pode tocar agora nesse horário.
0: Vou ficar devendo aquela, a música só.
2: Mas o pai e filho, o filho e pai, ele mora lá no Bentinho. E a homenagem dos seus pais, Doca e Sebastião, e de sua esposa, e de sua filha Brenda, seu filho Craito, e seu filho Tiago, e sua nora, Sueli, e de seus netos. De todos os seus netos e seu genro Jean. Se for atendida, eu agradeço. E ofereço para vocês aí. Eu só escuto a Nevasca, Yuri.
0: Oh, coisa boa, dona Doca.
2: Se for atendida, eu agradeço. Obrigado.
0: De nada, pode deixar, tá?
2: E ofereço para o meu irmão também, que mora lá no Bentinho.
0: Tá bom. Para
2: minha cunhada Vera. Para minha sobrinha Angel. Obrigado.
0: Um abraço, bom final de semana. Obrigado pela participação, obrigado pelo carinho, tá, dona Doca? Vai curtir sem dúvida nenhuma, tá? Se você ainda não participou, corre no nosso WhatsApp 49991178488. Tô te esperando aqui na Nevasca.

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4: Nevasca FM 938, bom dia. A programação mais campeira e galdeira do sul do Brasil, aqui na 104.1. A voz da comunidade, chegando aí pro nosso amigo Vacari, Enio Medeiros, caseirando.
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1: Bueno, nada nasce por acaso. Mauro Moraes, essa pessoa maravilhosa, um dos melhores compositores, um dos grandes compositores. Porque nós temos essa relação de amigos, nos visitamos. E grande parte o Mauro vem me visitar. E conhecendo um pouco da minha vida, criou uma história em cima do meu cavalo baio, da minha vida, do que eu sou, da minha namorada. É muito bom. Milonga, abaixo de mau tempo.

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0: Vasco FM tem esse clássico da música campeira, José Cláudio Machado com Milonga Abaixo de Mau Tempo, aqui na programação do Galpão da Nevasca no seu final de semana. Agora 10:05, gente. Tempo muito ventoso aqui na Serra Catarinense, né? Temperatura em São Joaquim na casa dos 9 graus, tempo nublado, chuva em 10%, umidade relativa do ar em 86% e ventos a 13 quilômetros horários. Lembrando que para você que tá aí conectado no 104.1 pode participar com a gente no 49-991-17-8488, mandar aquele abraço e, claro, pedir aquela marca campeira que você mais gosta de ouvir e vai me ajudar a montar a programação do Galpão da Nevasca até o meio-dia aqui na Nevasca.
1: Bom dia, bom, é o Jonas.
0: Tudo certo? Eu vou
1: mandar aquela música da Copa Esbalepada pro meus amigos aqui nas Criúvas que estão colhendo. Se for atendido, muito obrigado, viu?
0: Valeu, Jonas. Obrigado, rapaziada aí que estão nas Criúvas, trabalhando só na sintonia da Nevasca, colhendo aquela maçã. Vamos curtir sem dúvida nenhuma Corpo Esgualepado aí pra vocês, beleza? O nosso amigo Delcio Vacari, que tá aqui na programação da Nevasca, que eu já havia falado, que ele que pediu a música pra ouvir a Caseriando, né, com o Enio Medeiros, curtiu. Um abraço também pra minha mãezinha, dona Ana Paula, que tá lá por casa, preparando aquele assado, aquela maionese, né? Tô só pela hora do almoço, hein, minha véia? Beijão pra senhora, tá? Te amo. Quem mais tá aqui com a gente é o Pavan, lá da Alemanha, direto da Alemanha, curtindo a Nevasca pelo aplicativo. Quero pedir uma música pra dona Ana e seu Antônio, qualquer música, obrigado. Beleza, então, antes de parar toda a sua família e o Pavan, ouvindo a Nevasca através do aplicativo na Alemanha, tá? Um abraço pra você, obrigado pela sintonia.

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5: 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Nevasca FM 10:08, bom dia! Um excelente final de semana para você conectado no 104.1 da Nevasca. A voz da comunidade, começando com Chiru Missioneiro, Corpo Esgolepado. Tá aí, rapaziada, curtam aí.

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0: Nevasca FM, esse é Grupo Gritos, Grupo Rodeio com Gritos de Liberdade aqui no Galpão da Nevasca, 10h34, ótimo final de semana pra você, o solzinho finalmente dando as caras aqui na Serra Catarinense, temperatura em São Joaquim, continua na casa dos 7 graus, chuva em 7%, aliás, temperatura em 9 graus, chuva em 7%, umidade relativa do ar em 83% e ventos a 14 quilômetros horários. Pra você sintonizado no 104.1, hoje dia 14 de junho de 2026, celebramos aí o Dia Mundial do Doador de Sangue, Dia do Solista e Dia Universal do Nosso Deus. Para você que tá acompanhando, pode participar com a gente no 49-991-17-8488, mandando seu recado, sua mensagem de texto, seu abraço, contando para nós onde você tá ouvindo a Nevasca FM, o que tá aprontando nesse domingão, nesse final de semana. Tô te esperando aqui na Nevasca.
1: Dia, oi.
0: Bom dia.
1: Sou Maria Inês.
0: Tudo bem, dona Maria Inês?
1: Daqui do bairro Jardim Caiçara. Quero pedir uma música aí, amigo. Querido meu. Gente boa. A música do Porca Véia, Cavalo Tostado. Oferecer pra família toda que estão escutando. E pra mim escutar e pra todos vocês aí da rádio. Tudo de bom, amigo. Fica com Deus e Nossa Senhora Aparecida aí. Tenha um bom domingo.
0: Muito obrigado.
1: Com o anjinho da guarda aí.
0: Amém, dona Maria.
1: Tudo de bom pra você. Pra você e tua família toda. Tchau, um abraço.
0: Pessoal,
1: quer muito bem.
0: Muito obrigado pelo carinho, também lhe quero muito bem, tá? Ótimo final de semana pra senhora. Bom dia, aqui é o Deva de Itaió. Queria mandar uma música Querência Amada para minha esposa Franciane da Silva Raimonde, que está de aniversário hoje. Valeu, Deva. Um abraço pra você e pra todo mundo aí no município de Itaió, sempre acompanhando a Nevasca FM. E os parabéns aí pra esposa, né? Comemorando mais um ano de vida. Muitas felicidades aí, que essa data se repita por muitos e muitos anos. E já curtiu aí Querência Amada também na Nevasca, tá bom? O Danilo Cruz tá com a gente, bom dia!
2: Bom dia, meu amigo, tudo certo?
0: Tudo certo.
2: Quero oferecer a música Não Te Anseia para minha esposa Celiandra, minha filha Larissa, meu filho Murilo, quero oferecer pro meu pai Sálvio Guimarães da Cruz, pra minha mãe Salete e pro meu irmão que tá aqui na escuta sempre, na fazenda Dona Benta, Lajado Grande. Um abraço.
0: Valeu, um abraço, Danilo. Obrigado pela sintonia. Um abraço aí especial pra toda a família que tá sintonizada aí na 104.1. Agora, 10h36, ótimo dia pra você. Continue na Nevasca.
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0: 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Nevasca FM 10h38, bom dia. Estamos de volta na melhor programação do seu rádio. Esse é o Galpão da Nevasca pra você no seu domingão. A voz da comunidade, começando com o grupo Carqueja, Não Te Anseia.

0: Garcia por essa quarteada. Um abraço do Grupo Carqueja.
1: Eu que agradeço a gauchada magnífica do Grupo Carqueja aí pelo convite.

0: Nevasca FM tem Grupo Matizes, Galpão Velho aqui no Galpão da Nevasca, inclusive pra você que tá sintonizado, entrando na última hora aqui da nossa programação, mas seguimos até o meio-dia com o melhor da música tradicionalista, campeira e galdéria aqui do sul do Brasil. Lembrando que você pode participar com a gente no nosso WhatsApp, de aquela marca campeira, mandar aquele abraço pra quem você quiser no 49991178488. Ana Cristina, da localidade de Santa Rita, gostaria de ouvir a música Morena Luxuosa do Baitaca, e aqui só toca Nevasca. Obrigado pela sintonia, um grande abraço para todo mundo aí na localidade da Santa Rita, sempre sintonizado aqui no 104.1.
1: Bom dia, aqui é a Suzana das Criúva.
0: Bom dia, Suzana.
1: O vento.
0: Beleza.
1: Se for atendida, muito obrigado. Ofereço para todos vocês aí da Nevasca.
0: Eu que agradeço, obrigado pela sintonia. Ah, quem mais tá aqui com a gente participando também, o nosso amigo, deixa eu ver, o nosso amigo Antônio, ele tá ouvindo a Nevasca FM lá em Campos Novos, tá pedindo para ouvir a música Um Churrasco de Fronteira com Leonel Gomes, vai curtir também sem dúvida nenhuma, tá bom? Se você ainda não participou, dá tempo, manda aquele recado, pede aquela marca no 499-91-17-84-88, agora 11-2, excelente domingão para você.

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6: 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A voz da comunidade, começando com Leonel Gomes, um churrasco de fronteira.

0: Nevasca FM, esse é João Luiz Correia com China Atrevida aqui no Galpão da Nevasca, fechando mais um bloco da nossa programação e entrando na nossa última meia hora pra você sintonizado no 104,1 da Nevasca FM. Ainda dá tempo de participar, mandar aquele abraço, contar pra nós o que anda aprontando aí no seu final de semana, já tá sapecando aquela carne, tá se preparando pro sorteio do bife, daqui a pouquinho, hein? Já manda pra nós da onde você tá ouvindo a nossa programação também, qual marca campeira você quer ouvir, fica à vontade, o Galpão da Nevasca foi feito especialmente pra você que tá aí do outro lado do rádio. Nosso amigo Luiz Iratã também tá aqui na sintonia da Nevasca, mandou uma foto de um assado que ele tá se preparando, provavelmente agora ele já deve ter colocado na brasa, né? Bom dia!
1: Bom dia, companheiro, velho. Tranquilo?
0: Tudo certo. Dia,
1: manda pra nós aí, Tordilho Negro, descongelando um frescal pra fazer assado pra comer com pinhão.
0: Ô, oh, coisa boa, hein? Valeu, um abraço, vai curtir sem dúvida nenhuma, Tordilho Negro, obrigado pela sintonia. Quem mais tá com a gente é a Maiara das Criúvas, tá pedindo pra ouvir a música do Chiquito e Bordoneio, Roda Morena, bom domingo a todos, pra você também, Maiara, obrigado pela sintonia, um grande abraço pra todo mundo aí nas Criúvas, sintonizados no 104,1. Lembrando que você que ainda não mandou, dá tempo ainda, 49991178488, um ótimo final de semana pra

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6: 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Nevasca FM 11:33, bom dia! A programação mais campeira e gaudéria do sul do Brasil você confere aqui no Galpão da Nevasca. A voz da comunidade. Chegando o grupo Serranos, Tordilho Negro.

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1: E ó quem vem chegando. 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

0: Clássica FM, tá aí os Queras com Neguinho Macho, essa especialmente pro meu avô, pro tio Currira, né, o Cabeça Branca, que tá em casa provavelmente curtindo a programação da Nevasca. Beijão, meu velho, te amo aí, tá curtindo. Pra você que tá aqui na sintonia da Nevasca, mandar os últimos abraços também. Estamos chegando na reta final do nosso galpão da Nevasca. Mandar um abraço bem bacana. Deixa eu ver. Oi, mande uma música para o meu pai que estava de aniversário, seu Hamilton Ariel, mais conhecido como Mostarda. A música Lá na Campanha. Beleza, curtiu aí a programação, né? De Gil Correia, que tá aqui na programação da Nevasca, só acompanhando a nossa sintonia, e curtiu a marca campeira aí. O nosso amigo Felipe Rodrigues do Bentinho tá aqui na sintonia da Nevasca também, que é participar do sorteio, mas não tem sorteio hoje, né? Gostaria de pedir uma música com o Porca Véia, uma bem boa. Beleza, tocou várias aí do Porca Véia e você curtiu aí na Nevasca, beleza? O nosso amigo Arizon Júnior também mandando um abraço para a família Camargo e a família Souza, ele que tá lá em Braço do Norte, curtindo a Nevasca FM, pediu pra ouvir a música Veterinária Campeira, do Mano Lima. Beleza, vai curtir aí. Inclusive mandou um vídeo aqui que tá curtindo a Nevasca numa JBLESC. Tá sintonizado aí na 104.1 e preparando aquele assado. Coisa boa, hein? Obrigado pela sintonia.
1: Bom dia, eu, tudo bom?
0: Bom dia!
1: Estamos escutando desde a hora que você começou, mas não consegui te mandar mensagem agora.
0: Coisa boa, obrigado!
1: Ótimo domingo, Deus abençoe você.
0: Amém no estudo.
1: Manda um beijinho pra minha netinha Helena, que tá de aniversário hoje, fazendo 9 anos.
0: Tá aí a nossa ouvinte, a Rosângela Souza, então parabéns aí pra netinha Helena, que inclusive é o nome da minha irmãzinha, da mais nova, a Helena também, né? Parabéns aí pra pequena, muitos anos de vida, muitas felicidades da sua avó, a Rosângela Souza, que tá sempre na sintonia da Nevasca. Obrigado pelo carinho, tá? O nosso amigo lá de Campos Novos, que tá aqui acompanhando a Nevasca também, o Antônio. Um abraço, Antônio, pra você e pra toda a sua família. Obrigado pela sintonia, tá bom? Inclusive, me mandaram aqui corrigindo, é Wilton, né? Não Hamilton. Eu li Hamilton. Obrigado aí, tá? Um abraço pra vocês, ótimo final de semana. Gente, então chegando João de Almeida Neto e Mano Lima, Veterinária Campeira. Eu vou indo nessa, tenham todos um excelente final de semana. A gente se vê por aí e se fala por aqui, se Deus quiser, amanhã, a partir das 8 horas, na programação da Nevasca. Tchau, fui, excelente final de semana. Yeah.

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0: Obrigado, galera. Muito obrigado.
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1: Que história é essa que você quer ter um pintão de artista, meu amigo?
2: Choladão, rasga essa sanfona.

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0: E eu quero convidá-los para a gente cantar, para a gente ter isso aí registrado, para a gente perpetuar essa música. Pode ser?
1: E você vai cantar junto.
0: Com certeza.
1: Então, tá bom.
0: É nós.
1: Então tá. Olá. Eu quero ver o dueto seu e do Creone também.
0: É o último adeus para nós.
1: Nossa. Olá.
0: Espero que não seja de verdade.
1: Não,
0: Senhora!
1: Não,
0: último adeus.

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1: Essa música é o seguinte. Essa música é a história daquele casal que tá quase terminando, mas não sabe se terminou ou não.

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2: 5:24.
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0: salva de palmas para o Wesley Safadão.
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0: 5:53.
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1: 7 horas.

0: e do Espírito Santo.
1: Amém.
0: A graça de nosso Senhor Jesus Cristo, o amor do Pai e a comunhão do Espírito Santo estejam convosco.
1: Bendito seja Deus que nos reuniu no amor de Cristo.
0: Boa noite.
1: Boa noite.
0: Bem-vindos, irmãos e irmãs, para mais um encontro dominical, no finalzinho deste dia tão bonito, um pouquinho de frio, mas é com o nosso coração aquecido que nós viemos buscar o Senhor. Este encontro de cada semana, que se não viemos, faz falta. A semana parece que não é a mesma, não é mesmo? Por isso, a alegria de nos encontrar, de celebrar a Eucaristia. E para bem celebrar, vamos pedir o perdão de Deus, iniciando este pedido de misericórdia, que Ele perdoe os nossos pecados, para realizarmos da melhor forma possível este encontro com Ele. Cantemos.

0: Deus Todo-Poderoso, tenha compaixão de nós, perdoe os nossos pecados e nos conduza à vida eterna.
1: Amém.
0: Vamos louvar e agradecer a Deus cantando um hino de louvor.

0: sentados, vamos ouvir a palavra de Deus.
1: Leitura do livro do Êxodo. Naqueles dias, os israelitas, partindo de Rafidim, chegaram ao deserto do Sinai, onde acamparam. Israel armou aí as suas tendas, defronte à montanha. Moisés então subiu ao encontro de Deus. O Senhor chamou-o do alto da montanha e disse: assim deverás falar à casa de Jacó e anunciar ao filho de Israel: vistes o que fiz aos egípcios, e como vos levei sobre asas de águia, e vos trouxestes a mim. Portanto, se ouvirdes a minha voz e guardardes a minha aliança, sereis para mim porção escolhida, e dentre todos os povos, porque minha é toda a terra, e vós sereis para mim um reino de sacerdotes e uma nação santa. Palavra do Senhor.
2: Graças a Deus.

0: Leitura da carta de São Paulo aos Romanos. Irmãos, quando éramos ainda fracos, Cristo morreu pelos ímpios, no tempo marcado. Dificilmente alguém morrerá por um justo, por uma pessoa muito boa. Talvez alguém se anime a morrer. Pois bem, a prova de que Deus nos ama é que Cristo morreu por nós, quando éramos ainda pecadores. Muito mais agora que já estamos justificados pelo sangue de Cristo. Seremos salvos da ira por Ele. Quando éramos inimigos de Deus, fomos reconciliados com Ele pela morte do Seu Filho. Quanto mais agora, estando já reconciliados, seremos salvos por Sua vida. Ainda mais, nós nos gloriamos em Deus por nosso Senhor Jesus Cristo. E por Ele que, já desde o tempo presente, recebemos a reconciliação. Palavra do Senhor.
1: Graças

0: Naquele tempo, vendo Jesus as multidões, compadeceu-se delas, porque estavam cansadas e abatidas, como ovelhas que não têm pastor. Então disse a seus discípulos: a messe é grande, mas os trabalhadores são poucos. Pedi, pois, ao dono da messe que envie trabalhadores para a sua colheita. Jesus chamou os 12 discípulos e deu-lhes poder para expulsarem os espíritos maus e para curarem todo tipo de doença e enfermidades. Esses são os nomes dos 12 apóstolos. Primeiro, Simão, chamado Pedro, e André, seu irmão. Tiago, filho de Zebedeu, e seu irmão João. Filipe e Bartolomeu. Tomé e Mateus, o cobrador de impostos. Tiago, filho de Alfeu, e Tadeu. Simão, o Zelota, e Judas Iscariotes, que foi o traidor de Jesus. Jesus enviou os 12 com as seguintes recomendações: não deveis ir aonde moram os pagãos, nem entrar na cidade dos samaritanos. Ide antes às ovelhas perdidas da casa de Israel. Em vosso caminho anunciai: o reino dos céus está próximo. Curai os doentes, ressuscitai os mortos, purificai os leprosos e expulsai os demônios. De graça recebestes, de graças deveis dar. Palavra da salvação.
1: Glória a vós, Senhor.
2: Aleluia, mais uma vez vamos cantar.

Que as palavras do Santo Evangelho perdoem os nossos pecados. Vamos sentar um pouquinho, por gentileza. Estimado diácono, querida comunidade, também quem nos ouve pela Rádio Difusora, também pela Rádio Nevasca, neste final de domingo, dia do Senhor, e aqui nós honramos este dia do Senhor, né, com a nossa presença, com a nossa igreja matriz cheia, porque precisamos desse Senhor na nossa vida. E ainda mais quando nós escutamos um evangelho ou as duas leituras que nos mostram um Deus amoroso, carinhoso, que cuida de nós. Escutamos no texto de Mateus, o evangelista, Jesus vê a multidão, esse é um grande verbo neste evangelho, Jesus vê, ele enxerga, ele está atento a tudo aquilo que nós precisamos e se compadece das ovelhas. Aliás, da multidão, porque parece ovelhas que não têm pastor. Jesus tem um carinho por nós. Jesus tem um carinho grande pela humanidade. E por isso mostra no seu coração sagrado que é amor que não acaba mais, é amor que transborda. E quando Jesus vê aquela multidão, ele se compadece. É um outro verbo bonito, né? Porque se compadecer é olhar com caridade, é olhar com generosidade, porque a pessoa está precisando de alguma coisa, tem alguém que está necessitada. E o que que Jesus faz? Jesus não fica só olhando, Jesus não só se compadece, mas ele vai mostrar aí para as multidões, porque ele está ensinando os discípulos. Já de começo ele diz: a messe é grande e os trabalhadores são poucos, mas pedi ao dono da messe que envie operários para a sua messe. O evangelho de Mateus que nós acabamos de ouvir é uma grande chamada de atenção para lembrar que a messe é grande, os trabalhadores ainda são poucos, mas que nós não podemos desanimar dizendo: ah, não tem trabalho, aliás, não tem gente para trabalhar, então não vamos fazer nada. Não, vamos insistir, vamos procurar, vamos viver essa vida que Jesus está ensinando. Outrora para os discípulos, porque ele está ensinando eles, né? Nós estamos no tempo comum, é o tempo da catequese de Jesus, e hoje somos nós que escutamos isso. A messe é grande, poucos são os trabalhadores, mas vamos em frente. Os versículos que seguem é o chamado pelo nome de cada um dos apóstolos. O primeiro, Pedro, depois o irmão dele, André, Tiago e o irmão João, e todos os outros, 8, formando assim um grupo de 12. Os 12 apóstolos. E Mateus faz questão de dizer que e Judas Iscariotes, aquele que foi o traidor. É interessante Judas estar por último, porque às vezes, se a gente querer lembrar o nome do primeiro, a gente não lembra, mas do último a gente lembra, né? Porque fica mais marcado, e Mateus faz questão de acentuar que ele fora o traidor. Mas só isso. E por que só isso? Porque Mateus não quer julgar nem Judas. Para lembrar que a palavra de Deus está nos ensinando que ao ver a multidão e ter compaixão dela, ele mostra, aliás, demonstra um grande amor. E é esse amor que nós também encontramos na primeira leitura e na segunda. Na primeira, porque o texto diz que Deus faz de tudo para que essa nação, esse povo, seja um povo santo, uma nação santa. E na segunda leitura, São Paulo está dizendo: foi por amor que Cristo morreu na cruz.
É por amor, e nós estamos aí celebrando o mês de junho, o mês dedicado ao Sagrado Coração de Jesus, que nós encontramos nas imagens do Sagrado Coração, o coração está para fora. Porque isso nos lembra o quê? É amor que transborda. É vida que renova. É ovelha que está perdida, que é encontrada. É alguém que está lá caído, que é erguido. Ou seja, Deus nunca esquece de nós. Mesmo que a gente vá dizendo, ah, pois é, mas eu rezo, parece que Deus não me escuta. Não, nada disso. E é por isso que no Evangelho está dizendo, pedi ao dono da messe que envie operários. Ou seja, o próprio Jesus está dizendo, através de Mateus, que nós precisamos insistir na nossa oração. O nosso pedido é forte, é importante, e nós precisamos pedir. Pedir ao dono da messe que envie operários para a sua messe. Quantos anos faz? A messe ainda é grande e os operários ainda são poucos. E quem pode fazer parte dessa missão? Quem pode abraçar essa missão? Todos aqueles que sentirem no coração um chamado. Assim como Jesus chamou os 12. Assim como Jesus chamou a cada um de nós para estarmos aqui hoje. Ele chama. E é um chamado insistente, muito livre, mas insistente. Porque ele sabe que nós precisamos. Nós precisamos desse encontro. Por que que o salmista diz, nós somos o rebanho, somos o povo do Senhor? Para lembrar que estar aqui é importante. E é por isso que nós insistimos, batemos nessa tecla. Vir ao encontro do Senhor é muito importante. Só que Jesus faz questão de dizer, se vocês vão dizer sim, prestem atenção. Olha as observações que ele disse. Não levem nada pelo caminho. Não levem duas túnicas. Não se preocupem com o alimento. Não precisa se preocupar onde é que vão dormir, onde é que não vão, como é que vai acontecer. Não se preocupem. Por quê? Porque Deus vai à frente. E se Deus vai à frente, aí nós não precisamos nos preocupar. Porque o que nós precisamos fazer é confiar. O verbo muda, né? Quanto verbo bonito só hoje na palavra de Deus. Nada de se preocupar. Vamos nos, olhando para Deus, olhando para Jesus, vamos nos fortalecer e assim confiar nele, porque ele sempre está insistindo. Ele insiste por amor. Se fosse um Deus que, olha, agora eu já fiz tanta coisa por vocês, agora vocês se virem, vocês já aprenderam, ó, chega, eu não aguento mais vocês. Não, Deus nunca vai fazer isso, porque é um Deus de amor. É um Deus que não nos quer ver jogado, desanimado, triste. É um Deus que nos chama, que insiste, que nós temos um lugar especial no seu coração. Nós somos importantes para Deus. E por isso somos o seu povo, somos o rebanho, e Deus está sempre à nossa frente. E Jesus ainda faz questão de dizer para os discípulos, a última frase do Evangelho, de graça você recebeu, de graça você vai dar. Ou seja, se nós temos, por que não podemos partilhar?

a confiança de que Deus nunca vai nos abandonar. Assim como eu acho que não é todo mundo, mas pelo menos uma boa parte do grupo que está aqui já pensou: ah, mas parece que não tem mais jeito, dá vontade de desanimar, abandonar tudo. Uma coisinha que saiu errado, e isso a gente percebe muito nas nossas comunidades: olha, padre, eu não quero mais, não dá mais. Por que que não dá mais? Será que o amor derramado não vale a pena a gente se sacrificar um pouquinho? Vale, vale muito a pena. Essa semana eu escutei de duas comunidades, por isso trago aqui. Ó, padre, o senhor, nós vamos prestar conta da festa e nós vamos deixar o cargo. Nós não queremos mais. Por quê? Não, nós não aguentamos mais. Mas isso tudo via WhatsApp, né? Não dá. Tem que ser pessoalmente. Por que não dá mais? Por que jogar fora aquele amor, a confiança da comunidade, porque aceitou aquela equipe para estar à frente dos trabalhos pastorais? Por que que agora eu vou dizer: eu não quero mais, cansei? Não. E aí o convite é para todos nós. Todos nós nos cansamos. Mas se nós voltamos a deitar-nos nos ombros e no peito de Jesus, ou seja, bem próximo dele, ele nos renova. E aí ele vai nos fazer voltar lá naquele primeiro amor, ao qual fez a gente dizer: eu quero, eu aceito, eu vou ajudar. Por isso, a messe é grande, os trabalhadores são poucos. Jesus já disse. Jesus não enganou nenhum dos discípulos. Jesus não passou assim: olha, não, vamos lá que vai dar tudo certo. Não, ele não enganou, ele não mentiu, ele não disse que não, vamos ver o que vai dar. Não. Primeiro ele já começou dizendo: quem quiser, não é obrigado. Aqui já está bonito. Quem quiser. Quem de nós está aqui obrigado, né? E eu sempre costumo dizer isso: quem de nós veio à missa? Quem é que está colado aí no banco? Não tem ninguém colado aí no banco. Todo mundo veio por livre e espontânea vontade. Talvez um filho ou outro veio por... tem que ir, vamos lá, beleza. Mas a maioria está aqui por liberdade. Vamos, porque é importante. Eu escutei de alguém essa semana também dizendo: padre, mas eu acho que as missas estão muito demoradas. Pois é. E eu disse: você vai lá na missa para ver se tem pouca gente. Se tiver pouca gente, eu concordo com o que o senhor está dizendo. Mas a igreja está sempre cheia. Pode ser que um domingo ou outro o padre fale um pouquinho a mais, mas se isso fosse algo que incomodasse, não teríamos mais igreja cheia, porque a gente já estava cheio disso. Mas não, por que que a gente vem? Por que que é importante estar aqui? E não é nem pelo padre, repito, se vocês vêm pelo padre estão perdendo tempo. Não dá, o encontro é com o Senhor, é com o Deus da vida. O padre é só instrumento. E eu disse para essa pessoa: o mundo está mudado, mas o mundo precisa de Deus. E por isso é que nós enchemos as nossas igrejas. Deus seja louvado, porque não é só aqui na matriz apenas, em todas as nossas comunidades. Não falo de outras paróquias, falo da nossa, que nós corremos quilômetros e quilômetros em cada comunidade, e o povo está ali para rezar, para se encontrar, e não é com o padre, mas com Deus. E é isso que Jesus insiste: vão e não tenham medo, vão com liberdade. Por isso que eu repeti, e ele diz para nós, né? Quem quiser me seguir, primeiro, renuncie a si mesmo. Dois, carregue a cruz.
Não tem como a gente ajudar Jesus ou caminhar com ele sem ajudar a carregar a cruz.

Somos um eterno Cirineu, aquele que ajuda nossos irmãos a carregar a cruz. E por isso que Jesus insiste para os discípulos: não levem nada pelo caminho, porque Deus vai providenciar tudo. É claro que a gente é organizado, a gente quer sempre se preocupar para não dar nada errado. Beleza, mas isso é organização. Mas não significa que a gente não confia. E Jesus dá uma grande missão aos discípulos: aonde vocês estiverem, vocês vão fazer a diferença na vida dessas pessoas. E é por isso que nós viemos. É por isso que nós estamos aqui, ouvindo de Jesus, fazendo todo esse caminho tão bonito, há vários domingos, porque é bom, é importante. E ao sair daqui, nós vamos recarregados para enfrentar as cruzes da semana, para enfrentar os problemas, as dificuldades, as diferenças. Mas Deus vai à frente, porque nós viemos buscá-lo. Nós precisamos disso, nós viemos buscá-lo, então ele vai à nossa frente. Por isso nós somos o seu povo e o seu rebanho. Amém? Não tenha medo. Não tenha medo de colaborar, de fazer diferente. Deus te chama. Deus te olha com carinho. Deus te ama. E por isso ele jamais vai te abandonar. Agora, como diz uma canção, nós vamos cantar, por favor, Gabriel. Lá menor. A decisão é tua. Muitos são os convidados, muitos. Diz a canção, quase ninguém tem tempo. Quando a gente não tira tempo para Deus, nós não temos tempo para nada. Porque quando nós nos dedicamos e temos esse tempo para Deus, Deus vai organizando a nossa vida. E a vida vai acontecendo da melhor forma possível. Mas eu preciso, repito nessa palavra, confiar em Deus. Vamos repetir? Confiar em Deus. Feche um pouquinho os olhos, pode ser, por favor. E nós vamos cantar. Se ouvires a voz do vento. Como é que é a música?

que nós vamos decidir? É por Deus. É, a decisão é tua. Nós decidimos, né? De novo, a decisão

E será que nós temos tempo para Deus? Será que nós estamos escutando Deus nos chamar? Ou será que nós viemos só por vir? Ah, vou na missa, não tenho mais nada para fazer, então vou na missa. Não pode ser assim. Deus insiste em nos chamar. E por que será que Ele insiste? Porque Ele vê a nossa necessidade. Ele sabe que nós precisamos. E com certeza Ele se compadece de nós. E ao se compadecer, Ele quer nos ajudar. Deus nos chama. Deus nos ama. Por isso, Ele faz questão de nos ajudar. Como uma simples ovelha que pode se perder pelo caminho, mas que ao ouvir a voz do pastor, aquele que cuida do rebanho, ela volta, se junta às demais ovelhas e a sua vida se transforma. E ainda mais, quando esta ovelha se machuca, aquele que cuida do rebanho, o bom pastor, carrega-nos no colo, põe nos ombros, mas não deixa aquela ovelha sofrer. Eu não sei o que você vive nesse momento, se você vive angustiado ou triste, desanimado, e você veio buscar uma palavra. Que bom que você veio aqui buscar essa palavra, porque Deus te ama. E não duvide que Ele te acompanha sempre. Se você ouvir a voz de Deus, diga como Samuel: fala, Senhor, o teu servo escuta. Eu estou aqui. Como Maria, faça-se em mim a tua palavra, a tua vontade. Jamais podemos desanimar. Você que nos acompanha pelas rádios, feche os seus olhos também aí dentro de casa. Silencie o teu coração, rezando pela tua família, pelo teu matrimônio, pelos teus filhos, pela sua vida, pelas bênçãos que Deus derrama sobre a tua casa, porque Deus te protege, Deus cuida de ti. E nós que estamos aqui na igreja, ao sairmos, vamos levar essa proteção de Deus. Como ovelhas, que temos um bom pastor, aquele que nos alimenta, aquele que passa remédio nas feridas, enfaixando, dando vida, dando suporte para vivermos cada vez mais e cada vez melhor. Vamos terminar em pé, cantando mais uma vez essa canção, para lembrar que Deus nos chama sempre e nós precisamos dizer sim como resposta, de coração para coração.

0: em Deus Pai Todo-Poderoso, Criador do céu e da terra, e em Jesus Cristo, seu único Filho, nosso Senhor, que foi concebido pelo poder do Espírito Santo, nasceu da Virgem Maria, padeceu sob Pôncio Pilatos, foi crucificado, morto e sepultado, desceu à mansão dos mortos, ressuscitou ao terceiro dia, subiu aos céus, está sentado à direita de Deus Pai Todo-Poderoso, donde há de vir a julgar os vivos e os mortos. Creio no Espírito Santo, na Santa Igreja Católica, na comunhão dos santos, na remissão dos pecados, na ressurreição da carne, na vida eterna. E com confiança vamos apresentar a Deus as nossas preces, dizendo a cada pedido: venha a nós o vosso reino, Senhor. Venha a nós o vosso reino, Senhor.
1: Senhor, vós convidais a Igreja a ouvir vossa voz e guardar vossa aliança. Avivai sua missão de sempre ter olhos que veem a aflição do vosso povo e coração que sente compaixão de quem mais sofre. Nós vos pedimos.
0: Venha a nós o vosso reino, Senhor.
1: Vós sois a fonte de todo poder gerador de vida. Inspirais bons propósitos aos candidatos a governar e legislar, para que estejam atentos às pessoas mais fragilizadas. Nós vos pedimos.
0: Venha a nós o vosso reino, Senhor.
1: A messe é grande e poucos são os operários. Continuai a chamar pessoas generosas, que sejam dotadas de grande amor por vós e por vosso povo, e se dediquem ao anúncio de vosso reino. Nós vos pedimos.
0: Venha a nós o vosso reino, Senhor.
1: Somos vosso povo. Dai-nos querer e agir sempre conforme a vossa vontade, seguindo vossos mandamentos. Nós vos pedimos.
0: Venha a nós o vosso reino, Senhor. Atendei, ó Deus, nossas súplicas e enviai a vossa messe operários dispostos a caminhar juntos na Igreja, para que em todo lugar o vosso nome seja conhecido e santificado. Por Cristo nosso Senhor.
2: Amém.
0: Podemos sentar, vamos trazer no altar a nossa oferta de pão e de vinho, que queremos oferecer ao Senhor como gratidão de tantos bens. E você que traz a sua oferta material, coloque aí nas caixinhas que estão espalhadas pela igreja, ou ainda, quem preferir, também pelo Pix, colado no banco à sua frente. Quem trouxe também a sua prenda para a festa de São Joaquim, coloque aqui aos pés da imagem do Sagrado Coração de Jesus. Agradecemos com muito carinho a sua generosidade. Cantemos. Música.

0: Orai, irmãos e irmãs, para que o meu e o vosso sacrifício seja aceito por Deus Pai Todo-Poderoso.
1: Receba o Senhor por tuas mãos este sacrifício, para a glória do seu nome, para o nosso bem e de toda a sua santa igreja.
0: Ó Deus,

verdade é digno e justo. É nosso dever e salvação dar-vos graças, sempre e em todo lugar. Pai Santo, Senhor do céu e da terra, por Cristo Senhor nosso. De fato, pelo vosso Verbo, criastes o universo e tudo governais com equidade. Vós nos destes vosso Filho, feito carne, como mediador. Ele nos dirigiu a vossa palavra e nos chamou a seguir os seus passos. Ele é o caminho que nos conduz até vós, a verdade que nos liberta, a vida que nos enche de alegria. Por vosso Filho, reunis em uma só família os homens e as mulheres, criados para a glória do vosso nome, redimidos pelo sangue de sua cruz e marcados com o selo do vosso Espírito. Por isso, agora e sempre, unidos a todos os anjos, proclamamos a vossa glória, cantando com alegria.

0: Na verdade, vós sois santo e digno de louvor, ó Deus, que amais os seres humanos e sempre os acompanhais no caminho da vida. Na verdade, é bendito o vosso Filho, presente no meio de nós, quando nos reunimos por seu amor. Como outrora aos discípulos de Emaús, ele nos revela as Escrituras e parte o pão para nós.
1: Bendito o vosso Filho, presente entre nós.
0: Por isso nós vos suplicamos, Pai de bondade, enviai o vosso Espírito Santo para que santifique estes dons do pão e do vinho e se tornem para nós o corpo e o sangue de nosso Senhor Jesus Cristo.
1: Enviai o vosso Espírito Santo.
0: Na noite em que ia ser entregue, Jesus tomou o pão, pronunciou a bênção de ação de graças, partiu e o deu a seus discípulos, dizendo: tomai todos e comei. Isto é o meu corpo, que será entregue por vós.

Do mesmo modo, no fim da ceia, ele tomou o cálice em suas mãos, deu-vos graças novamente e o entregou a seus discípulos, dizendo: Tomai todos e bebei. Este é o cálice do meu sangue, o sangue da nova e eterna aliança, que será derramado por vós e por todos para a remissão dos pecados. Fazei isto em memória de mim.

0: Celebrando, pois, ó Pai Santo, o memorial da Páscoa de Cristo, vosso Filho, nosso Salvador, anunciamos a obra do vosso amor. Pela paixão e morte de cruz, vós o fizestes entrar na glória da ressurreição e o colocastes à vossa direita. Enquanto esperamos sua vinda gloriosa, nós vos oferecemos o pão da vida e o cálice da bênção.
1: Aceitai, ó Senhor, a nossa oferta.
0: Olhai com bondade a oferta da vossa igreja. Nela vos apresentamos o sacrifício pascal de Cristo que nos foi entregue. E concedei que, pela força do Espírito do vosso amor, sejamos contados agora e por toda a eternidade entre os membros do vosso Filho, cujo corpo e sangue comungamos.
1: O Espírito nos une no só corpo.
0: Pela participação neste mistério, ó Pai Todo-Poderoso, vivificai-nos no Espírito, tornai-nos semelhantes à imagem do vosso Filho e confirmai-nos no vínculo da comunhão com o nosso Papa Leão, o nosso Bispo Gilson, os outros bispos, os presbíteros e diáconos e todo o vosso povo.
1: Confirmai na unidade a vossa igreja.
0: Fazei que todos os fiéis da igreja, discernindo os sinais dos tempos à luz da fé, empenhem-se coerentemente no serviço do Evangelho. Tornai-nos atentos às necessidades de todas as pessoas, para que, participando de suas dores e angústias, suas alegrias e esperanças, fielmente lhes anunciemos a salvação e com eles sigamos no caminho do vosso reino.
1: Ajudai-nos a criar um mundo novo.
0: Lembrai-vos dos nossos irmãos e irmãs que adormeceram na paz do vosso Cristo e de todos os falecidos cuja fé só vós conhecestes. Acolhei-os na luz da vossa face e na ressurreição concedei-lhes a plenitude da vida.
1: Concedei-lhes, ó Senhor, a luz eterna.
0: Concedei também a nós, no fim da nossa peregrinação terrestre, chegarmos todos à morada eterna, onde viveremos para sempre convosco e com a bem-aventurada Virgem Maria, Mãe de Deus, os apóstolos e mártires, São Joaquim, nosso padroeiro, e todos os santos. Vos louvaremos e glorificaremos por Jesus Cristo, vosso Filho.

0: Com amor e confiança, vamos rezar a oração que Jesus nos ensinou. Pai nosso, que estais nos céus, santificado seja o vosso nome. Venha a nós o vosso reino. Seja feita a vossa vontade, assim na terra como no céu. O pão nosso de cada dia nos dai hoje. Perdoai-nos nossas ofensas, assim como nós perdoamos a quem nos tem ofendido. E não nos deixeis cair em tentação, mas livrai-nos do mal. Livrai-nos de todos os males, ó Pai, e dai-nos hoje a vossa paz. Ajudados pela vossa misericórdia, sejamos sempre livres do pecado e protegidos de todos os perigos, enquanto aguardamos a feliz esperança e a vinda do nosso Salvador, Jesus Cristo. Vosso é o reino, o poder e a glória
1: para sempre.
0: Senhor Jesus Cristo, dissestes aos vossos apóstolos: eu vos deixo a paz, eu vos dou a minha paz. Não olheis os nossos pecados, mas a fé que anima a vossa igreja. Dai-lhe, segundo o vosso desejo, a paz e a unidade. Vós que sois Deus, com o Pai e o Espírito Santo.
1: Amém.
0: A paz do Senhor esteja sempre convosco.
2: O amor.

0: Felizes os convidados para a ceia do Senhor. Eis o Cordeiro de Deus, aquele que tira o pecado do mundo.
1: Senhor, eu não sou digno de que entreis em minha morada, mas dizei uma palavra e serei salvo.
0: Que o corpo e o sangue de Cristo
1: nos guarde para a vida eterna. Amém.
0: Você que nos acompanha pelo rádio também, faça nesse momento a sua oração de comunhão espiritual.

0: Graças e louvores se deem a todo momento.
1: Santíssimo e Diviníssimo Sacramento.
0: Graças e louvores se deem a todo momento.
2: Ó Santíssimo e Diviníssimo Sacramento.
0: Graças e louvores se deem a todo momento.
2: Ó Santíssimo e Diviníssimo Sacramento.
0: Jesus, manso e humilde de coração,
2: fazei o nosso coração semelhante ao vosso.
0: Seja amado em toda parte
2: o Sagrado Coração de Jesus.

0: pedindo a intercessão de Nossa Senhora, que ela nos ajude durante toda esta semana. Ave Maria, cheia de graça, o Senhor é convosco. Bendita sois vós entre as mulheres, e bendito é o fruto do vosso ventre, Jesus. Santa Maria, Mãe de Deus, rogai por nós, pecadores, agora e na hora de nossa morte. Rogai por nós, Santa Mãe de Deus,
1: para que sejamos dignos das promessas de Cristo.
0: Eu só quero lembrar que durante essa semana nós temos as nossas celebrações nos horários de costume. E lembrar que no próximo domingo, além dos horários de costume, nós teremos duas missas, uma de manhã às 10h30 e outra às 16h, missa com a crisma. Temos mais uns 100 e poucos crismandos para essas duas missas. Nosso bispo estará conosco. Então, quero lembrar que, se aqui tem os crismandos, lembrar que amanhã, segunda-feira, 19h, nós vamos atender as confissões dos crismandos da turma das 10h30 da manhã, que dá uns 50 e alguma coisa. Na terça-feira, nós vamos atender os crismandos da turma da missa das 16h, porque para atender tudo numa vez só demora muito, né? Não é nem para nós, mas para os próprios crismandos, porque eles são muito pontuais, eles chegam na hora e aí demora para atender todo mundo, né? Não que é uma confissão muito extensa, mas é porque quem chega no horário com todo mundo para sair por último demora bastante. Então nós vamos fazer nesses dois horários. Amanhã, 19h, para quem é da missa de manhã, 10h30, no domingo, dia 21. Terça, para quem é da missa das 16h, no domingo, dia 21. Combinado? Então temos alguns crismandos aí, né? As confissões segunda e terça, 19h. Amanhã, ainda segunda-feira, é dia da Beata Albertina Berkenbrock, uma mártir que tem uma história muito parecida com a história da menina custódia. Então, a igreja colocou no dia 15 de junho a sua festa litúrgica. Então, nós teremos missa aqui na Igreja Matriz amanhã às 17h. Então, quem puder, quem quiser vir rezar conosco, amanhã às 17h teremos a Santa Missa aqui na Igreja Matriz. Amém?
1: Amém.
0: O Senhor esteja convosco.
2: Ele está no meio de nós.
0: Deus vos abençoe, vos guarde, vos dê a saúde e a paz. Em nome do Pai, e do Filho, e do Espírito Santo.
1: Amém.
3: Alegria do Senhor seja a vossa força, e em paz que o Senhor vos acompanhe.

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2: 8:43.
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